0: Maiara e Maraísa. Amo vocês. Muito obrigado.
1: Também já amo vocês. Gente, muito obrigada, viu?

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5: O domingo será de instabilidades na região sul, segundo o Instituto Nacional de Meteorologia. No Rio Grande do Sul, Porto Alegre terá céu nublado com pancadas de chuva e trovoadas. No Paraná e em Santa Catarina, Curitiba e Florianópolis terão muitas nuvens, mas o tempo permanece estável. A umidade relativa do ar varia entre 40% e 100%. As informações são do Instituto Nacional de Meteorologia. Sofia Muniz, o tempo e a temperatura.
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6: O preço do café arábica abre esta sexta-feira com recuo de 1,81%, com a saca de 60 quilos negociada a R$ 1.706,75 na cidade de São Paulo. O café robusta também teve recuo de 1,37%, sendo comercializado a R$ 1.092,56. O preço do açúcar cristal apresenta queda de 0,47% na capital de São Paulo. A saca de 50 quilos é cotada a R$ 91,15. Em Santos, houve declínio de 1,57% e a mercadoria negociada a R$ 106,51 na média de preço sem impostos. A saca de 60 quilos do milho, por sua vez, é vendida a R$ 64,87 após aumento de 0,15%. Os dados são do CEPEA. Reportagem Viviane Bessa.
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7: Após quase 3 anos de impasse, o resgate financeiro a produtores rurais chegou. Foi publicada na noite desta quarta-feira a medida provisória do governo federal que cria linhas de crédito destinadas a agricultores e pecuaristas de diferentes portes afetados por eventos climáticos adversos ou pela redução nos preços de comercialização de seus produtos. A proposta era discutida no Congresso Nacional, mas um acordo entre a presidência da Câmara dos Deputados, o Executivo e a bancada do agronegócio alterou o formato do programa. O principal obstáculo era a abrangência de adesão às renegociações e os consequentes custos das operações, que, segundo o Ministério da Fazenda, deve custar em torno de R$ 4 bilhões para repactuar mais de R$ 100 bilhões em dívidas. Para ter acesso às condições diferenciadas, os produtores devem comprovar perdas de, no mínimo, 30% em 2 ou mais safras entre 2019 e 2025. As novas linhas de crédito terão limites que variam de R$ 400 mil a R$ 4 milhões e taxas de juros anuais que variam de 5 a 12%, a depender do porte do endividado. Dívidas que excedem os valores estipulados até o máximo de R$ 8 milhões também podem ser renegociadas diretamente com as instituições financeiras. Os interessados têm até o dia 12 de novembro para contratar um novo empréstimo e prazo de 8 anos para quitar os débitos. A utilização de recursos do Fundo Social do Pré-Sal e dos fundos constitucionais do Norte e do Nordeste foi uma das alterações que a equipe econômica do governo fez em relação ao texto discutido no Congresso. No lugar, foi criado um fundo privado garantidor de crédito para dívidas rurais que possibilita aos bancos oferecer condições mais vantajosas em caso de inadimplência, que deve receber aporte de R$ 2 bilhões da União e ter a participação de produtores rurais e instituições financeiras, uma demanda do setor agropecuário. Para a Frente Parlamentar da Agropecuária, a MP publicada é, abre aspas, o acordo possível, fecha aspas. Com isso, o projeto de lei que tramita no Congresso deve ser arquivado. Por se tratar de medida provisória, os efeitos já estão valendo. No entanto, os parlamentares agora têm até 120 dias, sem contar o recesso, para decidir se transformam a medida em lei, tornando as regras definitivas. Reportagem
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8: Notícia do dia. O governo federal publicou os novos preços mínimos para os produtos da safra de verão e culturas regionais das safras 2026/2027 e 2027. Os valores, definidos pelo Conselho Monetário Nacional e publicados pelo Ministério da Agricultura, o MAPA, servirão de referência para a política de garantia de preços mínimos, que protege a renda dos produtores quando os preços de mercado sofrem oscilações. Entre os principais reajustes, a saca de 60 quilos da soja passou de R$ 71,04 para R$ 76,34, o que representa uma alta de 7,46%. Para o milho, os valores variam conforme a região. No Rio Grande do Sul e em Santa Catarina, o preço mínimo subiu para R$ 58,44 por saca. No Centro-Oeste e em parte da região Norte, o valor foi mantido em R$ 38,25. Os preços mínimos terão vigência entre julho de 2026 e junho de 2028, conforme o calendário de cada cultura. Para as sementes de algodão, arroz, feijão, milho, soja, sorgo e juta ou malva, os valores passam a valer entre novembro deste ano e junho de 2028. Segundo o Ministério da Agricultura, a Companhia Nacional de Abastecimento, a Conab, é responsável por elaborar as propostas dos preços mínimos, levando em conta os custos de produção e as condições dos mercados interno e externo. A atualização é feita anualmente e serve de base para as operações da política de garantia de preços mínimos. A íntegra da portaria número 934, com os valores mínimos para cada produto e região, está disponível no Diário Oficial da União, publicado no dia 13 de julho. A tabela também pode ser acessada em Brasil61.com. Com informações do Ministério da Agricultura e Pecuária, Bianca Mingotti.
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10: Diante das tarifas impostas pelos Estados Unidos a produtos brasileiros, a Agência Brasileira de Promoção de Exportações e Investimentos, Apex Brasil, reforçou a estratégia para diversificar os destinos das exportações nacionais. A agência anunciou que vai expandir as ações de promoção comercial, ampliar o apoio a empresas na busca de novos mercados e intensificar as negociações para que produtos brasileiros isentos de sobretaxas ganhem mais presença no mercado americano. Durante a coletiva de imprensa realizada nesta sexta-feira, o presidente da Apex Brasil, Laudemir Miller, afirmou que a agência já colocou em prática um plano de apoio às empresas afetadas pelas medidas adotadas pelos Estados Unidos.
11: Nós atuamos diretamente com 20 setores apoiando na elaboração dos materiais no processo da 301, com dados de inteligência, com posicionamento, com base de dados técnicos, científicos, inclusive, e vamos continuar trabalhando junto com as empresas e as entidades americanas, inclusive, para aumentar a isenção nos Estados Unidos.
10: Como parte dessa estratégia, a Apex Brasil vai investir pelo menos 130 milhões em parceria com associações e entidades representativas em programas voltados à diversificação de mercados. O plano será detalhado no início de agosto. Outra medida anunciada pela agência foi o lançamento de um painel gratuito de inteligência comercial. A ferramenta permite que empresas brasileiras consultem se seus produtos estão sujeitos às tarifas impostas pelos Estados Unidos, verifiquem possíveis isenções e identifiquem mercados com potencial para ampliar ou redirecionar as exportações. Segundo a Apex Brasil, somente em 2025, mais de 80 ações de promoção comercial conectaram cerca de 1.400 empresas brasileiras a novos mercados. Após o anúncio das medidas tarifárias pelos Estados Unidos, 72% das empresas apoiadas pela agência passaram a exportar para pelo menos um novo destino. O painel de inteligência comercial está disponível gratuitamente no site da Apex Brasil, em www.apexbrasil.com.br. Reportagem Juline Pogorzelski.
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13: Nesta edição do Doutor Ajuda, vamos saber mais sobre gravidez na adolescência. O médico pediatra de adolescentes, Dr. Benito Lourenço, nos fala de uma situação que precisa de atenção.
14: Olá, ouvintes! Você sabia que uma em cada 8 mulheres que ficam grávidas no Brasil é uma adolescente com menos de 19 anos? Só no ano de 2023 foram mais de 300 mil partos em meninas entre 10 e 19 anos. Um número assustador e que precisa muito da nossa atenção. A gravidez na adolescência traz muito risco. Risco para a mãe, risco para o bebê, inclusive chance maior de diabetes, de anemia, de infecção. Além disso, vocês sabem que o impacto social é enorme. As meninas param de trabalhar, param de estudar, isso prejudica claramente a sua chance de uma profissão futura. Para prevenir, apenas falar sobre camisinha não é suficiente. Embora importante, camisinha tem uma taxa muito alta de falha para prevenção de gravidez quando usada sozinha. Então, qual que é a ideia? A ideia é conversar sobre formas mais modernas, formas mais eficazes de prevenção, que são os métodos de longa duração. Eu estou falando do DIU, eu estou falando do DIU com remédio, eu estou falando do implante hormonal. Esse sim, eles têm taxas de falha muito pequenas, menores que 0,4, 0,3 até 0,1% por ano. Por isso, além da educação sexual, é fundamental a gente garantir acesso a esses métodos contraceptivos, e eles já estão disponíveis no SUS para os adolescentes, e os pais têm que conhecer esses métodos mais eficazes de proteção. Por isso, procura mais informação aí na sua cidade sobre os métodos bons, os métodos eficazes disponíveis para a prevenção da gravidez na adolescência.
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5: 6 anos após a aprovação do Marco Legal do Saneamento, a iniciativa privada já está presente em quase metade dos municípios brasileiros. Levantamento da Associação e Sindicato Nacional das Concessionárias Privadas de Serviços Públicos de Água e Esgoto mostra que empresas privadas operam serviços de água e esgoto em 2.720 cidades, o equivalente a 48,8% dos municípios do país. Segundo a entidade, os contratos firmados desde 2020 já somam mais de R$ 177 bilhões em investimentos destinados à ampliação da infraestrutura de abastecimento de água e de coleta e tratamento de esgoto. A ABICOM destaca que o marco legal trouxe maior segurança para os investimentos e impulsionou novas concessões e parcerias em diferentes estados brasileiros. A expectativa é de que a continuidade desses investimentos contribua para ampliar o acesso da população aos serviços de saneamento e acelerar o cumprimento das metas de universalização estabelecidas pelo novo marco regulatório. Reportagem Sofia Muniz.
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12: 22 horas e 8 minutos.

0: quando usada sozinha. Então, qual que é a ideia? A ideia é conversar sobre formas mais modernas, formas mais eficazes de prevenção, que são os métodos de longa duração. Eu tô falando do DIU, eu tô falando do DIU com remédio, eu tô falando do implante hormonal. Esses sim, eles têm taxas de falha muito pequenas, menores que 0,4, 0,3 até 0,1% por ano. Por isso, além da educação sexual, é fundamental a gente garantir acesso a esses métodos contraceptivos, e eles já estão disponíveis no SUS para os adolescentes, e os pais têm que conhecer esses métodos mais eficazes de proteção. Por isso, procura mais informação aí na sua cidade sobre os métodos bons, os métodos eficazes disponíveis para a prevenção da gravidez na adolescência.
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3: 6 anos após a aprovação do Marco Legal do Saneamento, a iniciativa privada já está presente em quase metade dos municípios brasileiros. Levantamento da Associação e Sindicato Nacional das Concessionárias Privadas de Serviços Públicos de Água e Esgoto mostra que empresas privadas operam serviços de água e esgoto em 2.720 cidades, o equivalente a 48,8% dos municípios do país. Segundo a entidade, os contratos firmados desde 2020 já somam mais de R$ 177 bilhões em investimentos destinados à ampliação da infraestrutura de abastecimento de água e de coleta e tratamento de esgoto. A Abcom destaca que o marco legal trouxe maior segurança para os investimentos e impulsionou novas concessões e parcerias em diferentes estados brasileiros. A expectativa é de que a continuidade desses investimentos contribua para ampliar o acesso da população aos serviços de saneamento e acelerar o cumprimento das metas de universalização estabelecidas pelo novo marco regulatório. Reportagem Sofia Muniz.
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1: 6:00 e 8 minutos.

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2: Uma salva de palmas, Mari Fernandes!
0: Obrigado, gente!

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0: Mas olha o embalo dessa louca, chefe.
1: Mas credo, mas deve ficar sem bota essa vassoura, né?
2: Bota volume nesse rato.
0: E as pilhas?
1: Você foi.
3: Pô, fiz hoje essa vassoura, ó. Pô, bota varrer nisso aí, ó. Pô.

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0: sucesso, Grupo Carisma. A todas as senhoritas. Valeu!
1: Obrigado, André. Obrigado por essa oportunidade. Bailando das Antigas é um projeto que já deu certo.
0: Amém.

0: música, Gabriel!
1: Que música linda, hein?
2: Felicidade imensa participar com vocês. Obrigado pelo carinho.
1: Obrigado
2: pelo convite.
1: Prazer demais, dá um abraço.
2: Que música apaixonada, que música linda, rapaz.

0: Obrigado demais.
1: Que bom.
0: César Menotti e Fabiano.
1: Parazinho, Thiago e Samuel, que honra estar com vocês, cara. Que legal.

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Canta essa canção comigo.

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5: O domingo será de instabilidades na região sul, segundo o Instituto Nacional de Meteorologia. No Rio Grande do Sul, Porto Alegre terá céu nublado com pancadas de chuva e trovoadas. No Paraná e em Santa Catarina, Curitiba e Florianópolis terão muitas nuvens, mas o tempo permanece estável. A umidade relativa do ar varia entre 40% e 100%. As informações são do Instituto Nacional de Meteorologia. Sofia Muniz, o tempo e a temperatura.
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6: O preço do café arábica abre esta sexta-feira com recuo de 1,81%, com a saca de 60 quilos negociada a R$ 1.706,75 na cidade de São Paulo. O café robusta também teve recuo de 1,37%, sendo comercializado a R$ 1.092,56. O preço do açúcar cristal apresenta queda de 0,47% na capital de São Paulo. A saca de 50 quilos é cotada a R$ 91,15. Em Santos, houve declínio de 1,57% e a mercadoria negociada a R$ 106,51 na média de preços sem impostos. A saca de 60 quilos do milho, por sua vez, é vendida a R$ 64,87 após aumento de 0,15%. Os dados são do CEPEA. Reportagem Viviane Bessa.
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7: Após quase 3 anos de impasse, o resgate financeiro a produtores rurais chegou. Foi publicada na noite desta quarta-feira a medida provisória do governo federal que cria linhas de crédito destinadas a agricultores e pecuaristas de diferentes portes afetados por eventos climáticos adversos ou pela redução nos preços de comercialização de seus produtos. A proposta era discutida no Congresso Nacional, mas um acordo entre a presidência da Câmara dos Deputados, o Executivo e a bancada do agronegócio alterou o formato do programa. O principal obstáculo era a abrangência de adesão às renegociações e os consequentes custos das operações, que, segundo o Ministério da Fazenda, deve custar em torno de R$ 4 bilhões para repactuar mais de R$ 100 bilhões em dívidas. Para ter acesso às condições diferenciadas, os produtores devem comprovar perdas de, no mínimo, 30% em 2 ou mais safras entre 2019 e 2025. As novas linhas de crédito terão limites que variam de R$ 400 mil a R$ 4 milhões e taxas de juros anuais que variam de 5% a 12%, a depender do porte do endividado. Dívidas que excedem os valores estipulados, até o máximo de R$ 8 milhões, também podem ser renegociadas diretamente com as instituições financeiras. Os interessados têm até o dia 12 de novembro para contratar um novo empréstimo e prazo de 8 anos para quitar os débitos. A utilização de recursos do Fundo Social do Pré-Sal e dos fundos constitucionais do Norte e do Nordeste foi uma das alterações que a equipe econômica do governo fez em relação ao texto discutido no Congresso. No lugar, foi criado um fundo privado garantidor de crédito para dívidas rurais que possibilita aos bancos oferecer condições mais vantajosas em caso de inadimplência, que deve receber aporte de R$ 2 bilhões da União e ter a participação de produtores rurais e instituições financeiras, uma demanda do setor agropecuário. Para a Frente Parlamentar da Agropecuária, a MP publicada é, abre aspas, o acordo possível, fecha aspas. Com isso, o projeto de lei que tramita no Congresso deve ser arquivado. Por se tratar de medida provisória, os efeitos já estão valendo. No entanto, os parlamentares agora têm até 120 dias, sem contar o recesso, para decidir se transformam a medida em lei, tornando as regras definitivas. Reportagem
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3: O governo federal publicou os novos preços mínimos para os produtos da safra de verão e culturas regionais das safras 2026/2027 e 2027. Os valores, definidos pelo Conselho Monetário Nacional e publicados pelo Ministério da Agricultura, o MAPA, servirão de referência para a política de garantia de preços mínimos, que protege a renda dos produtores quando os preços de mercado sofrem oscilações. Entre os principais reajustes, a saca de 60 quilos da soja passou de R$ 71,04 para R$ 76,34, o que representa uma alta de 7,46%. Para o milho, os valores variam conforme a região. No Rio Grande do Sul e em Santa Catarina, o preço mínimo subiu para R$ 58,44 por saca. No Centro-Oeste e em parte da região Norte, o valor foi mantido em R$ 38,25. Os preços mínimos terão vigência entre julho de 2026 e junho de 2028, conforme o calendário de cada cultura. Para as sementes de algodão, arroz, feijão, milho, soja, sorgo e juta ou malva, os valores passam a valer entre novembro deste ano e junho de 2028. Segundo o Ministério da Agricultura, a Companhia Nacional de Abastecimento, a Conab, é responsável por elaborar as propostas dos preços mínimos, levando em conta os custos de produção e as condições dos mercados interno e externo. A atualização é feita anualmente e serve de base para as operações da política de garantia de preços mínimos. A íntegra da portaria número 934, com os valores mínimos para cada produto e região, está disponível no Diário Oficial da União, publicado no dia 13 de julho. A tabela também pode ser acessada em Brasil61.com. Com informações do Ministério da Agricultura e Pecuária, Bianca Mingotti.
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9: Diante das tarifas impostas pelos Estados Unidos a produtos brasileiros, a Agência Brasileira de Promoção de Exportações e Investimentos, Apex Brasil, reforçou a estratégia para diversificar os destinos das exportações nacionais. A agência anunciou que vai expandir as ações de promoção comercial, ampliar o apoio a empresas na busca de novos mercados e intensificar as negociações para que produtos brasileiros isentos de sobretaxas ganhem mais presença no mercado americano.

0: O plano será detalhado no início de agosto. Outra medida anunciada pela agência foi o lançamento de um painel gratuito de inteligência comercial. A ferramenta permite que empresas brasileiras consultem se seus produtos estão sujeitos às tarifas impostas pelos Estados Unidos, verifiquem possíveis isenções e identifiquem mercados com potencial para ampliar ou redirecionar as exportações. Segundo a Apex Brasil, somente em 2025, mais de 80 ações de promoção comercial conectaram cerca de 1.400 empresas brasileiras a novos mercados. Após o anúncio das medidas tarifárias pelos Estados Unidos, 72% das empresas apoiadas pela agência passaram a exportar para pelo menos um novo destino. O painel de inteligência comercial está disponível gratuitamente no site da Apex Brasil, em www.apexbrasil.com.br. Reportagem Juline Pogorzelski.
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3: Nesta edição do Doutor Ajuda, vamos saber mais sobre gravidez na adolescência. O médico pediatra de adolescentes, Dr. Benito Lourenço, nos fala de uma situação que precisa de atenção.
4: Olá, ouvintes! Você sabia que uma em cada 8 mulheres que ficam grávidas no Brasil é uma adolescente com menos de 19 anos? Só no ano de 2023 foram mais de 300 mil partos em meninas entre 10 e 19 anos, um número assustador e que precisa muito da nossa atenção. A gravidez na adolescência traz muito risco, risco para a mãe, risco para o bebê, inclusive chance maior de diabetes, de anemia, de infecção. Além disso, vocês sabem que o impacto social é enorme, as meninas param de trabalhar, param de estudar, isso prejudica claramente a sua chance de uma profissão futura. Para prevenir, apenas falar sobre camisinha não é suficiente. Embora importante, camisinha tem uma taxa muito alta de falha para prevenção de gravidez quando usada sozinha. Então, qual que é a ideia? A ideia é conversar sobre formas mais modernas, formas mais eficazes de prevenção, que são os métodos de longa duração. Eu estou falando do DIU, eu estou falando do DIU com remédio, eu estou falando do implante hormonal. Esses sim, eles têm taxas de falha muito pequenas, menores que 0,4, 0,3 até 0,1% por ano. Por isso, além da educação sexual, é fundamental a gente garantir acesso a esses métodos contraceptivos e eles já estão disponíveis no SUS para os adolescentes e os pais têm que conhecer esses métodos mais eficazes de proteção. Por isso, procura mais informação aí na sua cidade sobre os métodos bons, os métodos eficazes disponíveis para a prevenção da gravidez na adolescência.
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6: 6 anos após a aprovação do Marco Legal do Saneamento, a iniciativa privada já está presente em quase metade dos municípios brasileiros. Levantamento da Associação e Sindicato Nacional das Concessionárias Privadas de Serviços Públicos de Água e Esgoto mostra que empresas privadas operam serviços de água e esgoto em 2.720 cidades, o equivalente a 48,8% dos municípios do país. Segundo a entidade, os contratos firmados desde 2020 já somam mais de R$ 177 bilhões em investimentos destinados à ampliação da infraestrutura de abastecimento de água e de coleta e tratamento de esgoto. A Abicom destaca que o marco legal trouxe maior segurança para os investimentos e impulsionou novas concessões e parcerias em diferentes estados brasileiros. A expectativa é de que a continuidade desses investimentos contribua para ampliar o acesso da população aos serviços de saneamento e acelerar o cumprimento das metas de universalização estabelecidas pelo novo marco regulatório. Reportagem Sofia Muniz.
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5: O domingo será de instabilidades na região sul, segundo o Instituto Nacional de Meteorologia. No Rio Grande do Sul, Porto Alegre terá céu nublado com pancadas de chuva e trovoadas. No Paraná e em Santa Catarina, Curitiba e Florianópolis terão muitas nuvens, mas o tempo permanece estável. A umidade relativa do ar varia entre 40% e 100%. As informações são do Instituto Nacional de Meteorologia. Sofia Muniz, o tempo e a temperatura.
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6: O preço do café arábica abre esta sexta-feira com recuo de 1,81%, com a saca de 60 quilos negociada a R$ 1.706,75 na cidade de São Paulo. O café robusta também teve recuo de 1,37%, sendo comercializado a R$ 1.092,56. O preço do açúcar cristal apresenta queda de 0,47% na capital de São Paulo. A saca de 50 quilos é cotada a R$ 91,15. Em Santos, houve declínio de 1,57% e a mercadoria negociada a R$ 106,51 na média de preços sem impostos. A saca de 60 quilos do milho, por sua vez, é vendida a R$ 64,87 após aumento de 0,15%. Os dados são do CEPEA. Reportagem Viviane Bessa.
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7: Após quase 3 anos de impasse, o resgate financeiro a produtores rurais chegou. Foi publicada na noite desta quarta-feira a medida provisória do governo federal que cria linhas de crédito destinadas a agricultores e pecuaristas de diferentes portes afetados por eventos climáticos adversos ou pela redução nos preços de comercialização de seus produtos. A proposta era discutida no Congresso Nacional, mas um acordo entre a presidência da Câmara dos Deputados, o Executivo e a bancada do agronegócio alterou o formato do programa. O principal obstáculo era a abrangência de adesão às renegociações e os consequentes custos das operações, que, segundo o Ministério da Fazenda, deve custar em torno de R$ 4 bilhões para repactuar mais de R$ 100 bilhões em dívidas. Para ter acesso às condições diferenciadas, os produtores devem comprovar perdas de, no mínimo, 30% em 2 ou mais safras entre 2019 e 2025. As novas linhas de crédito terão limites que variam de R$ 400 mil a R$ 4 milhões e taxas de juros anuais que variam de 5% a 12%, a depender do porte do endividado. Dívidas que excedem os valores estipulados até o máximo de R$ 8 milhões também podem ser renegociadas diretamente com as instituições financeiras. Os interessados têm até o dia 12 de novembro para contratar um novo empréstimo e prazo de 8 anos para quitar os débitos. A utilização de recursos do Fundo Social do Pré-Sal e dos fundos constitucionais do Norte e do Nordeste foi uma das alterações que a equipe econômica do governo fez em relação ao texto discutido no Congresso. No lugar, foi criado um fundo privado garantidor de crédito para dívidas rurais que possibilita aos bancos oferecer condições mais vantajosas em caso de inadimplência, que deve receber aporte de R$ 2 bilhões da União e ter a participação de produtores rurais e instituições financeiras, uma demanda do setor agropecuário. Para a Frente Parlamentar da Agropecuária, a MP publicada é, abre aspas, o acordo possível, fecha aspas. Com isso, o projeto de lei que tramita no Congresso deve ser arquivado. Por se tratar de medida provisória, os efeitos já estão valendo. No entanto, os parlamentares agora têm até 120 dias, sem contar o recesso, para decidir se transformam a medida em lei, tornando as regras definitivas. Reportagem
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8: Notícia do dia. O governo federal publicou os novos preços mínimos para os produtos da safra de verão e culturas regionais das safras 2026/2027 e 2027. Os valores, definidos pelo Conselho Monetário Nacional e publicados pelo Ministério da Agricultura, o MAPA, servirão de referência para a política de garantia de preços mínimos, que protege a renda dos produtores quando os preços de mercado sofrem oscilações. Entre os principais reajustes, a saca de 60 quilos da soja passou de R$ 71,04 para R$ 76,34, o que representa uma alta de 7,46%. Para o milho, os valores variam conforme a região. No Rio Grande do Sul e em Santa Catarina, o preço mínimo subiu para R$ 58,44 por saca. No Centro-Oeste e em parte da região Norte, o valor foi mantido em R$ 38,25. Os preços mínimos terão vigência entre julho de 2026 e junho de 2028, conforme o calendário de cada cultura. Para as sementes de algodão, arroz, feijão, milho, soja, sorgo e juta ou malva, os valores passam a valer entre novembro deste ano e junho de 2028. Segundo o Ministério da Agricultura, a Companhia Nacional de Abastecimento, a Conab, é responsável por elaborar as propostas dos preços mínimos, levando em conta os custos de produção e as condições dos mercados interno e externo. A atualização é feita anualmente e serve de base para as operações da política de garantia de preços mínimos. A íntegra da portaria número 934, com os valores mínimos para cada produto e região, está disponível no Diário Oficial da União, publicado no dia 13 de julho. A tabela também pode ser acessada em Brasil61.com. Com informações do Ministério da Agricultura e Pecuária, Bianca Mingotti.
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10: Diante das tarifas impostas pelos Estados Unidos a produtos brasileiros, a Agência Brasileira de Promoção de Exportações e Investimentos, Apex Brasil, reforçou a estratégia para diversificar os destinos das exportações nacionais. A agência anunciou que vai expandir as ações de promoção comercial, ampliar o apoio a empresas na busca de novos mercados e intensificar as negociações para que produtos brasileiros isentos de sobretaxas ganhem mais presença no mercado americano. Durante a coletiva de imprensa realizada nesta sexta-feira, o presidente da Apex Brasil, Laudemir Miller, afirmou que a agência já colocou em prática um plano de apoio às empresas afetadas pelas medidas adotadas pelos Estados Unidos.
11: Nós atuamos diretamente com 20 setores apoiando na elaboração dos materiais no processo da 301, com dados de inteligência, com posicionamento, com base dados técnicos, científicos, inclusive, e vamos continuar trabalhando junto com as empresas e as entidades americanas, inclusive, para aumentar a isenção nos Estados Unidos.
10: Como parte dessa estratégia, a Apex Brasil vai investir pelo menos R$ 130 milhões em parceria com associações e entidades representativas em programas voltados à diversificação de mercados. O plano será detalhado no início de agosto. Outra medida anunciada pela agência foi o lançamento de um painel gratuito de inteligência comercial. A ferramenta permite que empresas brasileiras consultem se seus produtos estão sujeitos às tarifas impostas pelos Estados Unidos, verifiquem possíveis isenções e identifiquem mercados com potencial para ampliar ou redirecionar as exportações. Segundo a Apex Brasil, somente em 2025, mais de 80 ações de promoção comercial conectaram cerca de 1.400 empresas brasileiras.

0: Vamos saber mais sobre gravidez na adolescência. O médico pediatra de adolescentes, Dr. Benito Lourenço, nos fala de uma situação que precisa de atenção.
1: Olá, ouvintes! Você sabia que uma em cada 8 mulheres que ficam grávidas no Brasil é uma adolescente com menos de 19 anos? Só no ano de 2023 foram mais de 300 mil partos em meninas entre 10 e 19 anos. Um número assustador e que precisa muito da nossa atenção. A gravidez na adolescência traz muito risco. Risco para a mãe, risco para o bebê, inclusive chance maior de diabetes, de anemia, de infecção. Além disso, vocês sabem que o impacto social é enorme. As meninas param de trabalhar, param de estudar, isso prejudica claramente a sua chance de uma profissão futura. Para prevenir, apenas falar sobre camisinha não é suficiente. Embora importante, camisinha tem uma taxa muito alta de falha para prevenção de gravidez quando usada sozinha. Então, qual que é a ideia? A ideia é conversar sobre formas mais modernas, formas mais eficazes de prevenção, que são os métodos de longa duração. Eu estou falando do DIU, eu estou falando do DIU com remédio, eu estou falando do implante hormonal. Esses sim, eles têm taxas de falha muito pequenas, menores que 0,4, 0,3 até 0,1% por ano. Por isso, além da educação sexual, é fundamental a gente garantir acesso a esses métodos contraceptivos, e eles já estão disponíveis no SUS para os adolescentes, e os pais têm que conhecer esses métodos mais eficazes de proteção. Por isso, procura mais informação aí na sua cidade sobre os métodos bons, os métodos eficazes disponíveis para a prevenção da gravidez na adolescência.
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4: 6 anos após a aprovação do marco legal do saneamento, a iniciativa privada já está presente em quase metade dos municípios brasileiros. Levantamento da Associação e Sindicato Nacional das Concessionárias Privadas de Serviços Públicos de Água e Esgoto mostra que empresas privadas operam serviços de água e esgoto em 2.720 cidades, o equivalente a 48,8% dos municípios do país. Segundo a entidade, os contratos firmados desde 2020 já somam mais de R$ 177 bilhões de reais em investimentos destinados à ampliação da infraestrutura de abastecimento de água e de coleta e tratamento de esgoto. A ABCOM destaca que o marco legal trouxe maior segurança para os investimentos e impulsionou novas concessões e parcerias em diferentes estados brasileiros. A expectativa é de que a continuidade desses investimentos contribua para ampliar o acesso da população aos serviços de saneamento e acelerar o cumprimento das metas de universalização estabelecidas pelo novo marco regulatório. Reportagem Sofia Muniz.
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0: Muito obrigada, Goiânia!
1: Bora!

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6: O domingo será de instabilidades na região sul, segundo o Instituto Nacional de Meteorologia. No Rio Grande do Sul, Porto Alegre terá céu nublado com pancadas de chuva e trovoadas. No Paraná e em Santa Catarina, Curitiba e Florianópolis terão muitas nuvens, mas o tempo permanece estável. A umidade relativa do ar varia entre 40% e 100%. As informações são do Instituto Nacional de Meteorologia. Sofia Muniz, o tempo e a temperatura.
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7: O preço do café arábica abre esta sexta-feira com recuo de 1,81%, com a saca de 60 quilos negociada a R$ 1.706,75 na cidade de São Paulo. O café robusta também teve recuo de 1,37%, sendo comercializado a R$ 1.092,56. O preço do açúcar cristal apresenta queda de 0,47% na capital de São Paulo. A saca de 50 quilos é cotada a R$ 91,15. Em Santos, houve declínio de 1,57% e a mercadoria negociada a R$ 106,51 na média de preços sem impostos. A saca de 60 quilos do milho, por sua vez, é vendida a R$ 64,87 após aumento de 0,15%. Os dados são do CPEA. Reportagem Viviane Bessa.
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8: Após quase 3 anos de impasse, o resgate financeiro a produtores rurais chegou. Foi publicada na noite desta quarta-feira a medida provisória do governo federal que cria linhas de crédito destinadas a agricultores e pecuaristas de diferentes portes afetados por eventos climáticos adversos ou pela redução nos preços de comercialização de seus produtos. A proposta era discutida no Congresso Nacional, mas um acordo entre a presidência da Câmara dos Deputados, o Executivo e a bancada do agronegócio alterou o formato do programa. O principal obstáculo era a abrangência de adesão às renegociações e os consequentes custos das operações, que, segundo o Ministério da Fazenda, deve custar em torno de R$ 4 bilhões para repactuar mais de R$ 100 bilhões em dívidas. Para ter acesso às condições diferenciadas, os produtores devem comprovar perdas de, no mínimo, 30% em 2 ou mais safras entre 2019 e 2025. As novas linhas de crédito terão limites que variam de R$ 400 mil a R$ 4 milhões e taxas de juros anuais que variam de 5 a 12%, a depender do porte do endividado. Dívidas que excedem os valores estipulados, até o máximo de R$ 8 milhões, também podem ser renegociadas diretamente com as instituições financeiras. Os interessados têm até o dia 12 de novembro para contratar um novo empréstimo e prazo de 8 anos para quitar os débitos. A utilização de recursos do Fundo Social do Pré-Sal e dos fundos constitucionais do Norte e do Nordeste foi uma das alterações que a equipe econômica do governo fez em relação ao texto discutido no Congresso. No lugar, foi criado um fundo privado garantidor de crédito para dívidas rurais que possibilita aos bancos oferecer condições mais vantajosas em caso de inadimplência, que deve receber aporte de R$ 2 bilhões da União e ter a participação de produtores rurais e instituições financeiras, uma demanda do setor agropecuário. Para a Frente Parlamentar da Agropecuária, a MP publicada é, abre aspas, o acordo possível, fecha aspas. Com isso, o projeto de lei que tramita no Congresso deve ser arquivado. Por se tratar de medida provisória, os efeitos já estão valendo. No entanto, os parlamentares agora têm até 120 dias, sem contar o recesso, para decidir se transformam a medida em lei, tornando as regras definitivas. Reportagem
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4: O governo federal publicou os novos preços mínimos para os produtos da safra de verão e culturas regionais das safras 2026/2027 e 2027. Os valores, definidos pelo Conselho Monetário Nacional e publicados pelo Ministério da Agricultura, o MAPA, servirão de referência para a política de garantia de preços mínimos, que protege a renda dos produtores quando os preços de mercado sofrem oscilações. Entre os principais reajustes, a saca de 60 quilos da soja passou de R$ 71,04 para R$ 76,34, o que representa uma alta de 7,46%. Para o milho, os valores variam conforme a região. No Rio Grande do Sul e em Santa Catarina, o preço mínimo subiu para R$ 58,44 por saca. No Centro-Oeste e em parte da região Norte, o valor foi mantido em R$ 38,25. Os preços mínimos terão vigência entre julho de 2026 e junho de 2028, conforme o calendário de cada cultura. Para as sementes de algodão, arroz, feijão, milho, soja, sorgo e juta ou malva, os valores passam a valer entre novembro deste ano e junho de 2028. Segundo o Ministério da Agricultura, a Companhia Nacional de Abastecimento, a Conab, é responsável por elaborar as propostas dos preços mínimos, levando em conta os custos de produção e as condições dos mercados interno e externo. A atualização é feita anualmente e serve de base para as operações da política de garantia de preços mínimos. A íntegra da portaria número 934, com os valores mínimos para cada produto e região, está disponível no Diário Oficial da União, publicado no dia 13 de julho. A tabela também pode ser acessada em Brasil61.com. Com informações do Ministério da Agricultura e Pecuária, Bianca Mingotti.
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10: Diante das tarifas impostas pelos Estados Unidos a produtos brasileiros, a Agência Brasileira de Promoção de Exportações e Investimentos, Apex Brasil, reforçou a estratégia para diversificar os destinos das exportações nacionais. A agência anunciou que vai expandir as ações de promoção comercial, ampliar o apoio a empresas na busca de novos mercados e intensificar as negociações para que produtos brasileiros isentos de sobretaxas ganhem mais presença no mercado americano. Durante a coletiva de imprensa realizada nesta sexta-feira, o presidente da Apex Brasil, Laudemir Miller, afirmou que a agência já colocou em prática um plano de apoio às empresas afetadas pelas medidas adotadas pelos Estados Unidos.
11: Nós atuamos diretamente com 20 setores apoiando na elaboração dos materiais no processo da 301, com dados de inteligência, com posicionamento, com base de dados técnicos, científicos, inclusive, e vamos continuar trabalhando junto com as empresas e as entidades americanas, inclusive, para aumentar a isenção nos Estados Unidos.
10: Como parte dessa estratégia, a Apex Brasil vai investir pelo menos 130 milhões em parceria com associações e entidades representativas em programas voltados à diversificação de mercados. O plano será detalhado no início de agosto. Outra medida anunciada pela agência foi o lançamento de um painel gratuito de inteligência comercial. A ferramenta permite que empresas brasileiras consultem se seus produtos estão sujeitos às tarifas impostas pelos Estados Unidos, verifiquem possíveis isenções e identifiquem mercados com potencial para ampliar ou redirecionar as exportações. Segundo a Apex Brasil, somente em 2025, mais de 80 ações de promoção comercial conectaram cerca de 1.400 empresas brasileiras a novos mercados. Após o anúncio das medidas tarifárias pelos Estados Unidos, 72% das empresas apoiadas pela agência passaram a exportar para pelo menos um novo destino. O painel de inteligência comercial está disponível gratuitamente no site da Apex Brasil, em www.apexbrasil.com.br. Reportagem Juline Pogorzelski.
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13: Nesta edição do Doutor Ajuda, vamos saber mais sobre gravidez na adolescência. O médico pediatra de adolescentes, Dr. Benito Lourenço, nos fala de uma situação que precisa de atenção.
14: Olá, ouvintes! Você sabia que uma em cada 8 mulheres que ficam grávidas no Brasil é uma adolescente com menos de 19 anos? Só no ano de 2023 foram mais de 300 mil partos em meninas entre 10 e 19 anos. Um número assustador e que precisa muito da nossa atenção. A gravidez na adolescência traz muito risco. Risco para a mãe, risco para o bebê, inclusive chance maior de diabetes, de anemia, de infecção. Além disso, vocês sabem que o impacto social é enorme. As meninas param de trabalhar, param de estudar, isso prejudica claramente a sua chance de uma profissão futura. Para prevenir, apenas falar sobre camisinha não é suficiente. Embora importante, camisinha tem uma taxa muito alta de falha para prevenção de gravidez quando usada sozinha. Então, qual que é a ideia? A ideia é conversar sobre formas mais modernas, formas mais eficazes de prevenção, que são os métodos de longa duração. Eu estou falando do DIU, eu estou falando do DIU com remédio, eu estou falando do implante hormonal. Esses sim, eles têm taxas de falha muito pequenas, menores que 0,4, 0,3 até 0,1% por ano. Por isso, além da educação sexual, é fundamental a gente garantir acesso a esses métodos contraceptivos, e eles já estão disponíveis no SUS para os adolescentes, e os pais têm que conhecer esses métodos mais eficazes de proteção. Por isso, procura mais informação aí na sua cidade sobre os métodos bons, os métodos eficazes.

0: 6 anos após a aprovação do Marco Legal do Saneamento, a iniciativa privada já está presente em quase metade dos municípios brasileiros. Levantamento da Associação e Sindicato Nacional das Concessionárias Privadas de Serviços Públicos de Água e Esgoto mostra que empresas privadas operam serviços de água e esgoto em 2.720 cidades, o equivalente a 48,8% dos municípios do país. Segundo a entidade, os contratos firmados desde 2020 já somam mais de R$ 177 bilhões em investimentos destinados à ampliação da infraestrutura de abastecimento de água e de coleta e tratamento de esgoto. A ABCOM destaca que o marco legal trouxe maior segurança para os investimentos e impulsionou novas concessões e parcerias em diferentes estados brasileiros. A expectativa é de que a continuidade desses investimentos contribua para ampliar o acesso da população aos serviços de saneamento e acelerar o cumprimento das metas de universalização estabelecidas pelo novo marco regulatório. Reportagem Sofia Muniz.
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6: O domingo será de instabilidades na região sul, segundo o Instituto Nacional de Meteorologia. No Rio Grande do Sul, Porto Alegre terá céu nublado com pancadas de chuva e trovoadas. No Paraná e em Santa Catarina, Curitiba e Florianópolis terão muitas nuvens, mas o tempo permanece estável. A umidade relativa do ar varia entre 40% e 100%. As informações são do Instituto Nacional de Meteorologia. Sofia Muniz, o tempo e a temperatura.
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7: O preço do café arábica abre esta sexta-feira com recuo de 1,81%, com a saca de 60 quilos negociada a R$ 1.706,75 na cidade de São Paulo. O café robusta também teve recuo de 1,37%, sendo comercializado a R$ 1.092,56. O preço do açúcar cristal apresenta queda de 0,47% na capital de São Paulo. A saca de 50 quilos é cotada a R$ 91,15. Em Santos, houve declínio de 1,57% e a mercadoria é negociada a R$ 106,51 na média de preços sem impostos. A saca de 60 quilos do milho, por sua vez, é vendida a R$ 64,87 após aumento de 0,15%. Os dados são do CEPEA. Reportagem Viviane Bessa.
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8: Após quase 3 anos de impasse, o resgate financeiro a produtores rurais chegou. Foi publicada na noite desta quarta-feira a medida provisória do governo federal que cria linhas de crédito destinadas a agricultores e pecuaristas de diferentes portes afetados por eventos climáticos adversos ou pela redução nos preços de comercialização de seus produtos. A proposta era discutida no Congresso Nacional, mas um acordo entre a presidência da Câmara dos Deputados, o Executivo e a bancada do agronegócio alterou o formato do programa. O principal obstáculo era a abrangência de adesão às renegociações e os consequentes custos das operações, que, segundo o Ministério da Fazenda, deve custar em torno de R$ 4 bilhões para repactuar mais de R$ 100 bilhões em dívidas. Para ter acesso às condições diferenciadas, os produtores devem comprovar perdas de, no mínimo, 30% em 2 ou mais safras entre 2019 e 2025. As novas linhas de crédito terão limites que variam de R$ 400 mil a R$ 4 milhões e taxas de juros anuais que variam de 5 a 12%. A depender do porte do endividado, dívidas que excedem os valores estipulados até um máximo de R$ 8 milhões também podem ser renegociadas diretamente com as instituições financeiras. Os interessados têm até o dia 12 de novembro para contratar um novo empréstimo e prazo de 8 anos para quitar os débitos. A utilização de recursos do Fundo Social do Pré-Sal e dos fundos constitucionais do Norte e do Nordeste foi uma das alterações que a equipe econômica do governo fez em relação ao texto discutido no Congresso. No lugar, foi criado um fundo privado garantidor de crédito para dívidas rurais que possibilita aos bancos oferecer condições mais vantajosas em caso de inadimplência, que deve receber aporte de R$ 2 bilhões da União e ter a participação de produtores rurais e instituições financeiras, uma demanda do setor agropecuário. Para a Frente Parlamentar da Agropecuária, a MP publicada é, abre aspas, o acordo possível, fecha aspas. Com isso, o projeto de lei que tramita no Congresso deve ser arquivado. Por se tratar de medida provisória, os efeitos já estão valendo. No entanto, os parlamentares agora têm até 120 dias, sem contar o recesso, para decidir se transformam a medida em lei, tornando as regras definitivas. Reportagem
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10: O
3: governo federal publicou os novos preços mínimos para os produtos da safra de verão e culturas regionais das safras 2026/2027 e 2027. Os valores, definidos pelo Conselho Monetário Nacional e publicados pelo Ministério da Agricultura, o MAPA, servirão de referência para a política de garantia de preços mínimos, que protege a renda dos produtores quando os preços de mercado sofrem oscilações. Entre os principais reajustes, a saca de 60 quilos da soja passou de R$ 71,04 para R$ 76,34, o que representa uma alta de 7,46%. Para o milho, os valores variam conforme a região. No Rio Grande do Sul e em Santa Catarina, o preço mínimo subiu para R$ 58,44 por saca. No Centro-Oeste e em parte da região Norte, o valor foi mantido em R$ 38,25. Os preços mínimos terão vigência entre julho de 2026 e junho de 2028, conforme o calendário de cada cultura. Para as sementes de algodão, arroz, feijão, milho, soja, sorgo e juta ou malva, os valores passam a valer entre novembro deste ano e junho de 2028. Segundo o Ministério da Agricultura, a Companhia Nacional de Abastecimento, a Conab, é responsável por elaborar as...

0: Essa música nós do Samarino fizemos especialmente, a gente fez pra vocês de casa. Curtem a nossa música, né, Negão?
1: É isso aí, Magrão. E a gente canta numa boa pra você.
0: E o Chico vai soltar a viola pra gente cantar aí, gente, assim, ó.

0: Maravilha!
1: Isso é show de bola!
2: Já tá sucesso essa galera cantando essa moda aí?
1: Essa música com certeza já é sucesso do Portal da Serra, rapaz!

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6: O domingo será de instabilidades na região sul, segundo o Instituto Nacional de Meteorologia. No Rio Grande do Sul, Porto Alegre terá céu nublado com pancadas de chuva e trovoadas. No Paraná e em Santa Catarina, Curitiba e Florianópolis terão muitas nuvens, mas o tempo permanece estável. A umidade relativa do ar varia entre 40% e 100%. As informações são do Instituto Nacional de Meteorologia. Sofia Muniz, o tempo e a temperatura.
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7: O preço do café arábica abre esta sexta-feira com recuo de 1,81%, com a saca de 60 quilos negociada a R$ 1.706,75 na cidade de São Paulo. O café robusta também teve recuo de 1,37%, sendo comercializado a R$ 1.092,56. O preço do açúcar cristal apresenta queda de 0,47% na capital de São Paulo. A saca de 50 quilos é cotada a R$ 91,15. Em Santos, houve declínio de 1,57% e a mercadoria negociada a R$ 106,51 na média de preço sem impostos. A saca de 60 quilos do milho, por sua vez, é vendida a R$ 64,87 após aumento de 0,15%. Os dados são do CEPEA. Reportagem Viviane Bessa.
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8: A Apex Brasil ampliou a cooperação internacional na área da saúde ao firmar novos acordos entre instituições brasileiras e portuguesas. As parcerias foram formalizadas durante uma agenda realizada em Lisboa, Portugal, que reuniu representantes dos dois países. O encontro foi voltado a fortalecer cooperações nas áreas de ciência, tecnologia, inovação e internacionalização do setor. Entre os atos formalizados está um acordo de cooperação técnica entre a Apex Brasil e a Fiocruz, voltado à promoção comercial, atração de investimentos, cooperação científica e expansão internacional de instituições e empresas brasileiras da área da saúde. Também foram assinados acordos entre a Fiocruz e as universidades de Coimbra e de Aveiro, além de um protocolo de cooperação regulatória envolvendo a Anvisa, o Infarmed e a própria Fiocruz. Durante o encontro, o presidente da Apex Brasil, Laudemir Miller, destacou que o Sistema Único de Saúde, o SUS, é um dos principais diferenciais do Brasil e um ativo estratégico para a imagem do país no exterior.
9: Esse direito à saúde universal que o Brasil tem, esse desafio que o Brasil se colocou democraticamente de oferecer saúde a todos, de forma gratuita, de forma universal. Isso é um grande ativo que o Brasil tem e nós, que trabalhamos o Brasil, que trabalhamos o que o Brasil tem de melhor, é um grande orgulho para nós.
8: A agenda contou com a participação do ministro da Saúde, Alexandre Padilha, da ministra da Saúde de Portugal, Ana Paula Martins, além de representantes da Fiocruz, da Anvisa, do Infarmed e de universidades portuguesas. Segundo a Apex Brasil, a iniciativa busca ampliar a presença internacional do ecossistema brasileiro de saúde e criar novas oportunidades de cooperação, investimentos e negócios entre os dois países. Reportagem Bianca Mingotti.
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6: O Os casos de vírus sincicial respiratório, principal causa de bronquiolite em crianças pequenas, apresentam tendência de redução em grande parte do Brasil. No entanto, a circulação do vírus ainda permanece elevada em diversos estados. Segundo o novo boletim Infogripe, divulgado nesta quinta-feira pela Fundação Oswaldo Cruz, o levantamento também aponta queda nas internações por síndrome respiratória aguda grave nas tendências de curto e longo prazo. A análise mostra que a diminuição das hospitalizações entre crianças de até 4 anos é impulsionada principalmente pela redução dos casos associados ao vírus sincicial respiratório. Já entre jovens, adultos e idosos, a queda está relacionada à diminuição das internações por influenza A, enquanto na faixa etária de 5 a 14 anos, a redução ocorre sobretudo em razão da menor circulação do rinovírus. Apesar do cenário mais favorável, os pesquisadores alertam que o vírus sincicial respiratório ainda provoca elevado número de casos graves. O crescimento das infecções permanece concentrado na região sul, além de Minas Gerais e Maranhão. No panorama nacional, 5 estados apresentam tendência de crescimento nas últimas semanas: Mato Grosso do Sul, Minas Gerais, Paraná, Santa Catarina e Rio Grande do Sul. O boletim também aponta um leve aumento das hospitalizações por Covid-19 no Amazonas, embora a incidência permaneça baixa. Em relação à influenza A, os casos graves continuam elevados em Minas Gerais, Paraná e Roraima. Em 2026, o Brasil já contabiliza 115.203 casos de síndrome respiratória aguda grave. Diante do cenário, a Fiocruz reforça a importância de manter a vacinação em dia e adotar medidas de prevenção, como higienizar frequentemente as mãos e utilizar máscara caso seja necessário sair de casa com sintomas. As informações são do Boletim Infogripe, da Fundação Oswaldo Cruz. Reportagem Viviane Bessa.
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10: O deputado federal Jorge Guetem apresentou ao ministro do Empreendedorismo, Paulo Henrique Pereira, uma proposta que amplia também os limites do Simples Nacional. A ideia do relator é incluir os dispositivos no mesmo pacote de mudanças que trata do novo enquadramento do microempreendedor individual. O parlamentar do Republicanos catarinense ressaltou que a proposta foi construída a partir de contribuições recebidas durante encontros realizados em diversos estados, com representantes do setor produtivo, entidades empresariais e empreendedores. Guetem defende que a atualização do Simples Nacional apenas corrige a desvalorização causada pela inflação e que pode ser implantada a partir de 2028. Os limites do regime simplificado não são revistos há 8 anos. E na visão do parlamentar, o reajuste evitaria que milhões de pequenas empresas sejam desenquadradas, o que em muitos casos pode significar a ida para a informalidade ou falência. A atualização do limite de faturamento do MEI é considerada um ponto pacífico entre executivo e legislativo. No fim de junho, o governo federal encaminhou uma proposta que prevê a ampliação gradual do teto anual de faturamento da categoria, chegando a R$ 140 mil em 2028. Já os novos limites para o Simples Nacional ainda enfrentam resistência da equipe econômica do governo. O Ministério da Fazenda estima custo potencial de R$ 50 bilhões por ano com a proposta ampliada e ficou de apresentar os cálculos até o início de agosto. Ao receber as sugestões, Paulo Henrique Pereira elogiou o trabalho realizado pela comissão especial que analisa o projeto e afirmou que vai levar a nova proposta para avaliar a possibilidade de uma convergência junto a outros ministérios. Representantes do setor privado ficaram satisfeitos com a elevação do teto de receita para o MEI, mas esperam negociações para todo o regime simplificado. Entidades empresariais, lideradas pela CACB, a Confederação das Associações Comerciais e Empresariais do Brasil, querem ainda a inclusão de dispositivo de reajuste automático anual pela inflação e prometem inviabilizar as discussões caso as demandas não sejam atendidas. Criado para facilitar o recolhimento de impostos em uma única guia centralizada e com descontos, os limites de faturamento do Simples Nacional, em vigor desde 2018, são de R$ 81 mil para o MEI, R$ 360 mil para microempresas e R$ 4.800.000 reais para empresas de pequeno porte. Dados da Receita Federal revelam que há mais de 23 milhões de empresas nessas faixas. Reportagem
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11: Diante das tarifas impostas pelos Estados Unidos a produtos brasileiros, a Agência Brasileira de Promoção de Exportações e Investimentos, Apex Brasil, reforçou a estratégia para diversificar os destinos das exportações nacionais. A agência anunciou que vai expandir as ações de promoção comercial, ampliar o apoio a empresas na busca de novos mercados e intensificar as negociações para que produtos brasileiros isentos de sobretaxas ganhem mais presença no mercado americano. Durante a coletiva de imprensa realizada nesta sexta-feira, o presidente da Apex Brasil, Laudemir Miller, afirmou que a agência já colocou em prática um plano de apoio às empresas afetadas pelas medidas adotadas pelos Estados Unidos.
12: Nós atuamos diretamente com 20 setores apoiando na elaboração dos materiais no processo da 301, com dados de inteligência, com posicionamento, com base de dados técnicos, científicos, inclusive, e vamos continuar trabalhando junto com as empresas e as entidades americanas, inclusive, para aumentar a isenção nos Estados Unidos.
11: Como parte dessa estratégia, a Apex Brasil vai investir pelo menos 130 milhões em parceria com associações e entidades representativas em programas voltados à diversificação de mercados. O plano será detalhado no início de agosto. Outra medida anunciada pela agência foi o lançamento de um painel gratuito de inteligência comercial. A ferramenta permite que empresas brasileiras consultem se seus produtos estão sujeitos às tarifas impostas pelos Estados Unidos, verifiquem possíveis isenções e identifiquem mercados com potencial para ampliar ou redirecionar as exportações. Segundo a Apex Brasil, somente em 2025, mais de 80 ações de promoção comercial conectaram cerca de 1.400 empresas brasileiras a novos mercados. Após o anúncio das medidas tarifárias pelos Estados Unidos, 72% das empresas apoiadas pela agência passaram a exportar para pelo menos um novo destino. O painel de inteligência comercial está disponível gratuitamente no site da Apex Brasil, em www.apexbrasil.com.br. Reportagem Juline Pogorzelski.
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14: Nesta edição do Doutor Ajuda, vamos saber mais sobre gravidez na adolescência. O médico pediatra de adolescentes, Dr. Benito Lourenço, nos fala de uma situação que precisa de atenção.
15: Olá, ouvintes! Você sabia que uma em cada 8 mulheres que ficam grávidas no Brasil é uma adolescente com menos de 19 anos? Só no ano de 2023 foram mais de 300 mil partos em meninas entre 10 e 19 anos. Um número assustador e que precisa muito da nossa atenção. A gravidez na adolescência traz muito risco. Risco para a mãe, risco para o bebê, inclusive chance maior de diabetes, de anemia, de infecção. Além disso, vocês sabem que o impacto social é enorme. As meninas param de trabalhar, param de estudar, isso prejudica claramente a sua chance de uma profissão futura. Para prevenir, apenas falar sobre camisinha não é suficiente. Embora importante, camisinha tem uma taxa muito alta de falha para prevenção de gravidez quando usada sozinha. Então, qual que é a ideia? A ideia é conversar sobre formas mais modernas, formas mais eficazes de prevenção, que são os métodos de longa duração. Eu estou falando do DIU, eu estou falando do DIU com remédio, eu estou falando do implante hormonal. Esse sim, eles têm taxas de falha muito pequenas, menores que 0,4, 0,3 até 0,1% por ano. Por isso, além da educação sexual, é fundamental a gente garantir acesso a esses métodos contraceptivos e eles já estão disponíveis no SUS para os adolescentes e os pais têm que conhecer esses métodos mais eficazes de proteção. Por isso, procura mais informação aí na sua cidade sobre os métodos bons, os métodos eficazes disponíveis para a prevenção da gravidez na adolescência.
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6: O domingo será de instabilidades na região sul, segundo o Instituto Nacional de Meteorologia. No Rio Grande do Sul, Porto Alegre terá céu nublado com pancadas de chuva e trovoadas. No Paraná e em Santa Catarina, Curitiba e Florianópolis terão muitas nuvens, mas o tempo permanece estável. A umidade relativa do ar varia entre 40% e 100%. As informações são do Instituto Nacional de Meteorologia. Sofia Muniz, o tempo e a temperatura.
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7: O preço do café arábica abre esta sexta-feira com recuo de 1,81%, com a saca de 60 quilos negociada a R$ 1.706,75 na cidade de São Paulo. O café robusta também teve recuo de 1,37%, sendo comercializado a R$ 1.092,56. O preço do açúcar cristal apresenta queda de 0,47% na capital de São Paulo. A saca de 50 quilos é cotada a R$ 91,15. Em Santos, houve declínio de 1,57% e a mercadoria negociada a R$ 106,51 na média de preços sem impostos. A saca de 60 quilos do milho, por sua vez, é vendida a R$ 64,87 após aumento de 0,15%. Os dados são do CEPEA. Reportagem Viviane Bessa.
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8: A Apex Brasil ampliou a cooperação internacional na área da saúde ao firmar novos acordos entre instituições brasileiras e portuguesas. As parcerias foram formalizadas durante uma agenda realizada em Lisboa, Portugal, que reuniu representantes dos dois países. O encontro foi voltado a fortalecer cooperações nas áreas de ciência, tecnologia, inovação e internacionalização do setor. Entre os atos formalizados está um acordo de cooperação técnica entre a Apex Brasil e a Fiocruz, voltado à promoção comercial, atração de investimentos, cooperação científica e expansão internacional de instituições e empresas brasileiras da área da saúde. Também foram assinados acordos entre a Fiocruz e as universidades de Coimbra e de Aveiro, além de um protocolo de cooperação regulatória envolvendo a Anvisa, o Infarmed e a própria Fiocruz. Durante o encontro, o presidente da Apex Brasil, Laudemir Miller, destacou que o Sistema Único de Saúde, o SUS, é um dos principais diferenciais do Brasil e um ativo estratégico para a imagem do país no exterior.
9: Esse direito à saúde universal que o Brasil tem, esse desafio que o Brasil se colocou democraticamente de oferecer saúde a todos, de forma gratuita, de forma universal. Isso é um grande ativo que o Brasil tem e nós, que trabalhamos o Brasil, que trabalhamos o que o Brasil tem de melhor, é um grande orgulho para nós.
8: A agenda contou com a participação do ministro da Saúde, Alexandre Padilha, da ministra da Saúde de Portugal, Ana Paula Martins, além de representantes da Fiocruz, da Anvisa, do Infarmed e de universidades portuguesas. Segundo a Apex Brasil, a iniciativa busca ampliar a presença internacional do ecossistema brasileiro de saúde e criar novas oportunidades de cooperação, investimentos e negócios entre os dois países. Reportagem Bianca Mingotti.
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4: Os casos de vírus sincicial respiratório, principal causa de bronquiolite em crianças pequenas, apresentam tendência de redução em grande parte do Brasil. No entanto, a circulação do vírus ainda permanece elevada em diversos estados. Segundo o novo boletim Infogripe, divulgado nesta quinta-feira pela Fundação Oswaldo Cruz, o levantamento também aponta queda nas internações por síndrome respiratória aguda grave nas tendências de curto e longo prazo. A análise mostra que a diminuição das hospitalizações entre crianças de até 4 anos é impulsionada principalmente pela redução dos casos associados ao vírus sincicial respiratório. Já entre jovens, adultos e idosos, a queda está relacionada à diminuição das internações por influenza A, enquanto na faixa etária de 5 a 14 anos, a redução ocorre sobretudo em razão da menor circulação do rinovírus. Apesar do cenário mais favorável, os pesquisadores alertam que o vírus sincicial respiratório ainda provoca elevado número de casos graves. O crescimento das infecções permanece concentrado na região sul, além de Minas Gerais e Maranhão. No panorama nacional, 5 estados apresentam tendência de crescimento nas últimas semanas: Mato Grosso do Sul, Minas Gerais, Paraná, Santa Catarina e Rio Grande do Sul. O boletim também aponta um leve aumento das hospitalizações por Covid-19 no Amazonas, embora a incidência permaneça baixa. Em relação à influenza A, os casos graves continuam elevados em Minas Gerais, Paraná e Roraima. Em 2026, o Brasil já contabiliza 115.203 casos de síndrome respiratória aguda grave. Diante do cenário, a Fiocruz reforça a importância de manter a vacinação em dia e adotar medidas de prevenção, como higienizar frequentemente as mãos e utilizar máscara caso seja necessário sair de casa com sintomas. As informações são do Boletim Infogripe, da Fundação Oswaldo Cruz. Reportagem Viviane Bessa.
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11: O deputado federal Jorge Guetem apresentou ao ministro do Empreendedorismo, Paulo Henrique Pereira, uma proposta que amplia também os limites do Simples Nacional. A ideia do relator é incluir os dispositivos no mesmo pacote de mudanças que trata do novo enquadramento do microempreendedor individual. O parlamentar do Republicanos catarinense ressaltou que a proposta foi construída a partir de contribuições recebidas durante encontros realizados em diversos estados, com representantes do setor produtivo, entidades empresariais e empreendedores. Guetem defende que a atualização do Simples Nacional apenas corrige a desvalorização causada pela inflação e que pode ser implantada a partir de 2028. Os limites do regime simplificado não são revistos há 8 anos. E na visão do parlamentar, o reajuste evitaria que milhões de pequenas empresas sejam desenquadradas, o que em muitos casos pode significar a ida para a informalidade ou falência. A atualização do limite de faturamento do MEI é considerada um ponto pacífico entre executivo e legislativo. No fim de junho, o governo federal encaminhou uma proposta que prevê a ampliação gradual do teto anual de faturamento da categoria, chegando a R$ 140 mil reais em 2028. Já os novos limites para o Simples Nacional ainda enfrentam resistência da equipe econômica do governo. O Ministério da Fazenda estima custo potencial de 50 bilhões de reais por ano com a proposta ampliada e ficou de apresentar os cálculos até o início de agosto. Ao receber as sugestões, Paulo Henrique Pereira elogiou o trabalho realizado pela comissão especial que analisa o projeto e afirmou que vai levar a nova proposta para avaliar a possibilidade de uma convergência junto a outros ministérios. Representantes do setor privado ficaram satisfeitos com a elevação do teto de receita para o MEI, mas esperam negociações para todo o regime simplificado. Entidades empresariais, lideradas pela CACB, a Confederação das Associações Comerciais e Empresariais do Brasil, querem ainda a inclusão de dispositivo de reajuste automático anual pela inflação e prometem inviabilizar as discussões caso as demandas não sejam atendidas. Criado para facilitar o recolhimento de impostos em uma única guia centralizada e com descontos, os limites de faturamento do Simples Nacional, em vigor desde 2018, são de R$ 81 mil para o MEI, R$ 360 mil para microempresas e R$ 4.800.000 mil para empresas de pequeno porte. Dados da Receita Federal revelam que há mais de 23 milhões de empresas nessas faixas. Reportagem
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12: Diante das tarifas impostas pelos Estados Unidos a produtos brasileiros, a Agência Brasileira de Promoção de Exportações e Investimentos, Apex Brasil, reforçou a estratégia para diversificar os destinos das exportações nacionais. A agência anunciou que vai expandir as ações de promoção comercial, ampliar o apoio a empresas na busca de novos mercados e intensificar as negociações para que produtos brasileiros isentos de sobretaxas ganhem mais presença no mercado americano. Durante a coletiva de imprensa realizada nesta sexta-feira, o presidente da Apex Brasil, Laudemir Miller, afirmou que a agência já colocou em prática um plano de apoio às empresas afetadas pelas medidas adotadas pelos Estados Unidos.
13: Nós atuamos diretamente com 20 setores apoiando na elaboração dos materiais no processo da 301, com dados de inteligência, com posicionamento, com base de dados técnicos, científicos, inclusive, e vamos continuar trabalhando junto com as empresas e as entidades americanas, inclusive, para aumentar a isenção nos Estados Unidos.
12: Como parte dessa estratégia, a Apex Brasil vai investir pelo menos 130 milhões em parceria com associações e entidades representativas em programas voltados à diversificação de mercados. O plano será detalhado no início de agosto. Outra medida anunciada pela agência foi o lançamento de um painel gratuito de inteligência comercial. A ferramenta permite que empresas brasileiras consultem se seus produtos estão sujeitos às tarifas impostas pelos Estados Unidos, verifiquem possíveis isenções e identifiquem mercados com potencial para ampliar ou redirecionar as exportações. Segundo a Apex Brasil, somente em 2025, mais de 80 ações de promoção comercial conectaram cerca de 1.400 empresas brasileiras a novos mercados. Após o anúncio das medidas tarifárias pelos Estados Unidos, 72% das empresas apoiadas pela agência passaram a exportar para pelo menos um novo destino. O painel de inteligência comercial está disponível gratuitamente no site da Apex Brasil, em www.apexbrasil.com.br. Reportagem Juline Pogorzelski.
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16: Nesta edição do Doutor Ajuda, vamos saber mais sobre gravidez na adolescência. O médico pediatra de adolescentes, Dr. Benito Lourenço, nos fala de uma situação que precisa de atenção.
17: Olá, ouvintes! Você sabia que uma em cada 8 mulheres que ficam grávidas no Brasil é uma adolescente com menos de 19 anos? Só no ano de 2023 foram mais de 300 mil partos em meninas entre 10 e 19 anos. Um número assustador e que precisa muito da nossa atenção. A gravidez na adolescência traz muito risco. Risco para a mãe, risco para o bebê, inclusive chance maior de diabetes, de anemia, de infecção. Além disso, vocês sabem que o impacto social é enorme. As meninas param de trabalhar, param de estudar, isso prejudica claramente a sua chance de uma profissão futura. Para prevenir, apenas falar sobre camisinha não é suficiente. Embora importante, camisinha tem uma taxa muito alta de falha para prevenção de gravidez quando usada sozinha. Então, qual que é a ideia? A ideia é conversar sobre formas mais modernas, formas mais eficazes de prevenção, que são os métodos de longa duração. Eu estou falando do DIU, eu estou falando do DIU com remédio, eu estou falando do implante hormonal. Esse sim, eles têm taxas de falha muito pequenas, menores que 0,4, 0,3 até 0,1% por ano. Por isso, além da educação sexual, é fundamental a gente garantir acesso a esses métodos contraceptivos e eles já estão disponíveis no SUS para os adolescentes e os pais têm que conhecer esses métodos mais eficazes de proteção. Por isso, procura mais informação aí na sua cidade sobre os métodos bons, os métodos eficazes disponíveis para a prevenção da gravidez na adolescência.
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18: 18 horas e 9 minutos.

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5: O domingo será de instabilidades na região sul, segundo o Instituto Nacional de Meteorologia. No Rio Grande do Sul, Porto Alegre terá céu nublado com pancadas de chuva e trovoadas. No Paraná e em Santa Catarina, Curitiba e Florianópolis terão muitas nuvens, mas o tempo permanece estável. A umidade relativa do ar varia entre 40% e 100%. As informações são do Instituto Nacional de Meteorologia. Sofia Muniz, o tempo e a temperatura.
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6: O preço do café arábica abre esta sexta-feira com recuo de 1,81%, com a saca de 60 quilos negociada a R$ 1.706,75 na cidade de São Paulo. O café robusta também teve recuo de 1,37%, sendo comercializado a R$ 1.092,56. O preço do açúcar cristal apresenta queda de 0,47% na capital de São Paulo. A saca de 50 quilos é cotada a R$ 91,15. Em Santos, houve declínio de 1,57% e a mercadoria negociada a R$ 106,51 na média de preço sem impostos. A saca de 60 quilos do milho, por sua vez, é vendida a R$ 64,87 após aumento de 0,15%. Os dados são do CEPEA. Reportagem Viviane Bessa.
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7: A Apex Brasil ampliou a cooperação internacional na área da saúde ao firmar novos acordos entre instituições brasileiras e portuguesas. As parcerias foram formalizadas durante uma agenda realizada em Lisboa, Portugal, que reuniu representantes dos dois países. O encontro foi voltado a fortalecer cooperações nas áreas de ciência, tecnologia, inovação e internacionalização do setor. Entre os atos formalizados está um acordo de cooperação técnica entre a Apex Brasil e a Fiocruz, voltado à promoção comercial, atração de investimentos, cooperação científica e expansão internacional de instituições e empresas brasileiras da área da saúde. Também foram assinados acordos entre a Fiocruz e as universidades de Coimbra e de Aveiro, além de um protocolo de cooperação regulatória envolvendo a Anvisa, o Infarmed e a própria Fiocruz. Durante o encontro, o presidente da Apex Brasil, Laudemir Miller, destacou que o Sistema Único de Saúde, o SUS, é um dos principais diferenciais do Brasil e um ativo estratégico para a imagem do país no exterior.
8: Esse direito à saúde universal que o Brasil tem, esse desafio que o Brasil se colocou democraticamente de oferecer saúde a todos, de forma gratuita, de forma universal. Isso é um grande ativo que o Brasil tem e nós, que trabalhamos o Brasil, que trabalhamos o que o Brasil tem de melhor, é um grande orgulho para nós.
7: A agenda contou com a participação do ministro da Saúde, Alexandre Padilha, da ministra da Saúde de Portugal, Ana Paula Martins, além de representantes da Fiocruz, da Anvisa, do Infarmed e de universidades portuguesas. Segundo a Apex Brasil, a iniciativa busca ampliar a presença internacional do ecossistema brasileiro de saúde e criar novas oportunidades de cooperação, investimentos e negócios entre os dois países. Reportagem Bianca Mingotti.
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5: Os casos de vírus sincicial respiratório, principal causa de bronquiolite em crianças pequenas, apresentam tendência de redução em grande parte do Brasil. No entanto, a circulação do vírus ainda permanece elevada em diversos estados. Segundo o novo boletim Infogripe, divulgado nesta quinta-feira pela Fundação Oswaldo Cruz, o levantamento também aponta queda nas internações por síndrome respiratória aguda grave nas tendências de curto e longo prazo. A análise mostra que a diminuição das hospitalizações entre crianças de até 4 anos é impulsionada principalmente pela redução dos casos associados ao vírus sincicial respiratório. Já entre jovens, adultos e idosos, a queda está relacionada à diminuição das internações por influenza A, enquanto na faixa etária de 5 a 14 anos, a redução ocorre sobretudo em razão da menor circulação do rinovírus. Apesar do cenário mais favorável, os pesquisadores alertam que o vírus sincicial respiratório ainda provoca elevado número de casos graves. O crescimento das infecções permanece concentrado na região sul, além de Minas Gerais e Maranhão. No panorama nacional, 5 estados apresentam tendência de crescimento nas últimas semanas: Mato Grosso do Sul, Minas Gerais, Paraná, Santa Catarina e Rio Grande do Sul. O boletim também aponta um leve aumento das hospitalizações por Covid-19 no Amazonas, embora a incidência permaneça baixa. Em relação à influenza A, os casos graves continuam elevados em Minas Gerais, Paraná e Roraima. Em 2026, o Brasil já contabiliza 115.203 casos de síndrome respiratória aguda grave. Diante do cenário, a Fiocruz reforça a importância de manter a vacinação em dia e adotar medidas de prevenção, como higienizar frequentemente as mãos e utilizar máscara caso seja necessário sair de casa com sintomas. As informações são do Boletim Infogripe, da Fundação Oswaldo Cruz. Reportagem Viviane Bessa.
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10: O deputado federal Jorge Guetem apresentou ao ministro do Empreendedorismo, Paulo Henrique Pereira, uma proposta que amplia também os limites do Simples Nacional. A ideia do relator é incluir os dispositivos no mesmo pacote de mudanças que trata do novo enquadramento do microempreendedor individual. O parlamentar do Republicanos catarinense ressaltou que a proposta foi construída a partir de contribuições recebidas durante encontros realizados em diversos estados, com representantes do setor produtivo, entidades empresariais e empreendedores. Guetem defende que a atualização do Simples Nacional apenas corrige a desvalorização causada pela inflação e que pode ser implantada a partir de 2028. Os limites do regime simplificado não são revistos há 8 anos. E na visão do parlamentar, o reajuste evitaria que milhões de pequenas empresas sejam desenquadradas, o que em muitos casos pode significar a ida para a informalidade ou falência. A atualização do limite de faturamento do MEI é considerada um ponto pacífico entre executivo e legislativo. No fim de junho, o governo federal encaminhou uma proposta que prevê a ampliação gradual do teto anual de faturamento da categoria, chegando a R$ 140 mil reais em 2028. Já os novos limites para o Simples Nacional ainda enfrentam resistência da equipe econômica do governo. O Ministério da Fazenda estima custo potencial de R$ 50 bilhões por ano com a proposta ampliada e ficou de apresentar os cálculos até o início de agosto. Ao receber as sugestões, Paulo Henrique Pereira elogiou o trabalho realizado pela comissão especial que analisa o projeto e afirmou que vai levar a nova proposta para avaliar a possibilidade de uma convergência junto a outros ministérios. Representantes do setor privado ficaram satisfeitos com a elevação do teto de receita para o MEI, mas esperam negociações para todo o regime simplificado. Entidades empresariais, lideradas pela CACB, a Confederação das Associações Comerciais e Empresariais do Brasil, querem ainda a inclusão de dispositivo de reajuste automático anual pela inflação e prometem inviabilizar as discussões caso as demandas não sejam atendidas. Criado para facilitar o recolhimento de impostos em uma única guia centralizada e com descontos, os limites de faturamento do Simples Nacional, em vigor desde 2018, são de R$ 81 mil para o MEI, R$ 360 mil para microempresas e R$ 4.800.000 mil para empresas de pequeno porte. Dados da Receita Federal revelam que há mais de 23 milhões de empresas nessas faixas. Reportagem
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11: Diante das tarifas impostas pelos Estados Unidos a produtos brasileiros, a Agência Brasileira de Promoção de Exportações e Investimentos, Apex Brasil, reforçou a estratégia para diversificar os destinos das exportações nacionais. A agência anunciou que vai expandir as ações de promoção comercial, ampliar o apoio a empresas na busca de novos mercados e intensificar as negociações para que produtos brasileiros isentos de sobretaxas ganhem mais presença no mercado americano. Durante a coletiva de imprensa realizada nesta sexta-feira, o presidente da Apex Brasil, Laudemir Miller, afirmou que a agência já colocou em prática um plano de apoio às empresas afetadas pelas medidas adotadas pelos Estados Unidos.
12: Nós atuamos diretamente com 20 setores apoiando na elaboração dos materiais no processo da 301, com dados de inteligência, com posicionamento, com base de dados técnicos, científicos, inclusive, e vão continuar trabalhando junto com as empresas e as entidades americanas, inclusive, para aumentar a isenção nos Estados Unidos.
11: Como parte dessa estratégia, a Apex Brasil vai investir pelo menos 130 milhões em parceria com associações e entidades representativas em programas voltados à diversificação de mercados. O plano será detalhado no início de agosto. Outra medida anunciada pela agência foi o lançamento de um painel gratuito de inteligência comercial. A ferramenta permite que empresas brasileiras consultem se seus produtos estão sujeitos às tarifas impostas pelos Estados Unidos, verifiquem possíveis isenções e identifiquem mercados com potencial para ampliar ou redirecionar as exportações. Segundo a Apex Brasil, somente em 2025, mais de 80 ações de promoção comercial conectaram cerca de 1.400 empresas brasileiras a novos mercados. Após o anúncio das medidas tarifárias pelos Estados Unidos, 72% das empresas apoiadas pela agência passaram a exportar para pelo menos um novo destino. O painel de inteligência comercial está disponível gratuitamente no site da Apex Brasil, em www.apexbrasil.com.br. Reportagem Juline Pogorzelski.
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14: Nesta edição do Doutor Ajuda, vamos saber mais sobre gravidez na adolescência. O médico pediatra de adolescentes, Dr. Benito Lourenço, nos fala de uma situação que precisa de atenção.
15: Olá, ouvintes! Você sabia que uma em cada 8 mulheres que ficam grávidas no Brasil é uma adolescente com menos de 19 anos? Só no ano de 2023 foram mais de 300 mil partos em meninas entre 10 e 19 anos, um número assustador e que precisa muito da nossa atenção. A gravidez na adolescência traz muito risco, risco para a mãe, risco para o bebê, inclusive chance maior de diabetes, de anemia, de infecção. Além disso, vocês sabem que o impacto social é enorme. As meninas param de trabalhar, param de estudar, isso prejudica claramente a sua chance de uma profissão futura. Para prevenir, apenas falar sobre camisinha não é suficiente. Embora importante, camisinha tem uma taxa muito alta de falha para prevenção de gravidez quando usada sozinha. Então, qual que é a ideia? A ideia é conversar sobre formas mais modernas, formas mais eficazes de prevenção, que são os métodos de longa duração. Eu tô falando do DIU, eu tô falando do DIU com remédio, eu tô falando do implante hormonal. Esse sim, eles têm taxas de falha muito pequenas, menores que 0,4, 0,3 até 0,1% por ano. Por isso, além da educação sexual, é fundamental a gente garantir acesso a esses métodos contraceptivos e eles já estão disponíveis no SUS para os adolescentes e os pais têm que conhecer esses métodos mais eficazes de proteção. Por isso, procura mais informação aí na sua cidade sobre os métodos bons, os métodos eficazes disponíveis para a prevenção da gravidez na adolescência.
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16: 20 horas e 9 minutos.

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5: A região sul terá uma segunda-feira de tempo instável, com maior concentração de chuva no Rio Grande do Sul e predomínio de muitas nuvens em Santa Catarina e no Paraná. No Rio Grande do Sul, a capital Porto Alegre terá temperaturas entre 17 e 21 graus, com céu nublado e previsão de pancadas de chuva acompanhadas de trovoadas. A instabilidade também predomina nas demais regiões. Em Santa Catarina, a previsão é de muitas nuvens com possibilidade de chuva isolada em praticamente toda a região. Florianópolis deve registrar mínima de 19 e máxima de 25 graus. O Planalto Norte, o Vale do Itajaí e o Litoral Norte devem registrar predomínio de muitas nuvens, sem previsão significativa de chuva. No Paraná, Curitiba terá temperaturas entre 15 e 26 graus, com predomínio de muitas nuvens. A mesma condição é esperada para grande parte do estado, enquanto as regiões Centro-Sul, Sudoeste e Oeste Paranaense poderão registrar muitas nuvens com possibilidade de chuva isolada. As informações são do Instituto Nacional de Meteorologia. Viviane Bessa, o tempo e a temperatura.
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5: O preço do café arábica abre esta sexta-feira com recuo de 1,81%, com a saca de 60 quilos negociada a R$ 1.706,75 na cidade de São Paulo. O café robusta também teve recuo de 1,37%, sendo comercializado a R$ 1.092,56. O preço do açúcar cristal apresenta queda de 0,47% na capital de São Paulo. A saca de 50 quilos é cotada a R$ 91,15. Em Santos, houve declínio de 1,57% e a mercadoria é negociada a R$ 106,51 na média de preços sem impostos. A saca de 60 quilos do milho, por sua vez, é vendida a R$ 64,87 após aumento de 0,15%. Os dados são do CEPEA. Reportagem Viviane Bessa.
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6: O governo federal publicou os novos preços mínimos para os produtos da safra de verão e culturas regionais das safras 2026/2027 e 2027. Os valores, definidos pelo Conselho Monetário Nacional e publicados pelo Ministério da Agricultura, o MAPA, servirão de referência para a política de garantia de preços mínimos, que protege a renda dos produtores quando os preços de mercado sofrem oscilações. Entre os principais reajustes, a saca de 60 quilos da soja passou de R$ 71,04 para R$ 76,34, o que representa uma alta de 7,46%. Para o milho, os valores variam conforme a região. No Rio Grande do Sul e em Santa Catarina, o preço mínimo subiu para R$ 58,44 por saca. No Centro-Oeste e em parte da região Norte, o valor foi mantido em R$ 38,25. Os preços mínimos terão vigência entre julho de 2026 e junho de 2028, conforme o calendário de cada cultura. Para as sementes de algodão, arroz, feijão, milho, soja, sorgo e juta ou malva. Os valores passam a valer entre novembro deste ano e junho de 2028. Segundo o Ministério da Agricultura, a Companhia Nacional de Abastecimento, a Conab, é responsável por elaborar as propostas dos preços mínimos, levando em conta os custos de produção e as condições dos mercados interno e externo. A atualização é feita anualmente e serve de base para as operações da política de garantia de preços mínimos. A íntegra da portaria número 934, com os valores mínimos para cada produto e região, está disponível no Diário Oficial da União, publicado no dia 13 de julho. A tabela também pode ser acessada em Brasil61.com. Com informações do Ministério da Agricultura e Pecuária, Bianca Mingotti.
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8: A Apex Brasil ampliou a cooperação internacional na área da saúde ao firmar novos acordos entre instituições brasileiras e portuguesas. As parcerias foram formalizadas durante uma agenda realizada em Lisboa, Portugal, que reuniu representantes dos dois países. O encontro foi voltado a fortalecer cooperações nas áreas de ciência, tecnologia, inovação e internacionalização do setor. Entre os atos formalizados está um acordo de cooperação técnica entre a Apex Brasil e a Fiocruz, voltado à promoção comercial, atração de investimentos, cooperação científica e expansão internacional de instituições e empresas brasileiras da área da saúde. Também foram assinados acordos entre a Fiocruz e as universidades de Coimbra e de Aveiro, além de um protocolo de cooperação regulatória envolvendo a Anvisa, o Infarmed e a própria Fiocruz. Durante o encontro, o presidente da Apex Brasil, Laudemir Miller, destacou que o Sistema Único de Saúde, o SUS, é um dos principais diferenciais do Brasil e um ativo estratégico para a imagem do país no exterior.
9: Esse direito à saúde universal que o Brasil tem, esse desafio que o Brasil se colocou democraticamente de oferecer saúde a todos, de forma gratuita, de forma universal. Isso é um grande ativo que o Brasil tem e nós, que trabalhamos no Brasil, que trabalhamos o que o Brasil tem de melhor, é um grande orgulho para nós.
8: A agenda contou com a participação do ministro da Saúde, Alexandre Padilha, da ministra da Saúde de Portugal, Ana Paula Martins, além de representantes da Fiocruz, da Anvisa, do Infarmed e de universidades portuguesas. Segundo a Apex Brasil, a iniciativa busca ampliar a presença internacional do ecossistema brasileiro de saúde e criar novas oportunidades de cooperação, investimentos e negócios entre os dois países. Reportagem Bianca Mingotti.
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